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1: Mais 30 minutinhos pra gente ficar juntos. Eu sou João Rodrigues, aqui da JR Publicidade do Rio de Janeiro. Preciso me identificar, fazer a minha identificação. Sou mineiro de Governador Valadares, hein? Estou aqui no Rio de Janeiro fazendo essa brincadeira gostosa, levando aí a nossa alegria aqui da JR Publicidade do Rio de Janeiro para aí a Rede Rádio Gold Station Club. Aí para Setevai FM na Itália, no comando lá do Francesco Cantenacci, Chico Cantenacci. Obrigado, Music Clock, você disse rádio, Rádio Cecília City, beleza italiana. Muito obrigado, Rádio Cobalto, New Art, Rádio Sax Verona, Rádio Candidato Escaligera, Rádio Geo Extra Jeep, Margarita City Rádio, Rádio Geimar, Big Rádio Station, Rádio Orange, White Smiley Rádio, Rádio Plant Indy, Rádio Onda F, Rádio Alien, Smart Wave, Exés, Cris, Rádio Luna, Rádio Saturno, entre outras, retransmitindo aqui a nossa brincadeira, hein? Para o povo do Brasil que tá na Itália, para o povo da Itália que tá na Itália, para o povo da Itália que tá no Brasil, chegando para todo lado aí. Aqui da JR Publicidade, é claro, para todos os cantos aí, onde alcança aí a nossa sonora, através da Rede Rádios Setevá FM. Chico Cantenacci, muito obrigado pela oportunidade. E é claro que no comecinho aqui, além da tarantela, a gente dá um gostinho aqui

0: Se a gente convida a brincar com a gente.
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0: Vamos gastando aqui os nossos 30 minutinhos. Chegando já o Guilherme Arantes. Deixa chover, mas que seja uma chuva de alegrias, uma chuva de bênçãos. Pra te dar aquele astral gostoso durante nossos 30 minutinhos aqui, viu? Seja bem-vindo, vem comigo, aperte os cintos, vamos decolar!

comeu, começamos muito bem com a nossa pitada, os nossos 30 minutinhos. E a gente gosta, Guilherme Arantes, deixa chover. Deixa eu trazer o Zé Rodrigues, tem tempo. O Zé Rodrigues, eu acho que eu toquei na primeira edição aqui dos 30 minutinhos. Soy latino-americano. Ah, e você?

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É o Zé Rodrigues. Sucesso antigão aí, hein? É, há muitos anos. Pois é, eu lembro dessa música do Zé Rodrigues, mas não me lembro de outra, não. Não me lembro, não. Tem outra? Alô, produção. Traz pra cantar então aqui, ó. Traz pra cantar. Margarete Menezes, hein? Hein? Aê, ó.

nossos 10 minutinhos já, dos nossos 30. Faltando aí mais 20 minutos pra energizar sua caminhada, hein? Levanta a cabeça, bate o tambor e segue adiante.

Lunda, Margarete Menezes, Danda Lunda. Eu não sei o que quer dizer, mas pelo vídeo deve ser uma coisa boa. Danda Lunda. Conta Danda Lunda deve ser a rima, né? Indo assim, 10 minutinhos já foram aqui da nossa jornada, da nossa caminhada. Ah, a gente gosta, a coisa é boa, a chapa é quente, vamos com tudo. Araqueto, mal acostumado.

Tô falando que a coisa é boa, Araqueto, mal acostumado você me deixou. Brasita, é uma junção aqui, Brasil-Itália. Sou João Rodrigues falando aqui, hein, do Rio de Janeiro. A gente brincando aqui, essa brincadeira boa, brincadeira gostosa demais. E você faz parte. Muito obrigado, Chico Cantenatti, pela oportunidade. É o diretor da Sete Vá FM. É a Rede Rádios. Ana Carolina, vem.

30 minutinhos. De onde vem esse? Tem muito mais. Ana Carolina, elevador. Pois é, hoje tá diferenciado, hoje tá gostoso. Hã? Eu subo bem alto e você já subiu bem alto? Chup, chup, chora. Chup, chup, chora. No rastro da Ana Carolina, eu trago a Rita Lee. Fla

grande Rita Lee, ícone do rock nacional, ícone do rock mundial, é claro, por que não dizer? A Rita Lee fez eita sucesso em todas as paradas, tudo que ela fez foi sucesso. Não lembro de nada aí da Rita Lee que tenha ficado assim, caído no esquecimento, uma espécie de Raul Seixas, né, Rita Lee? Muito bem, cantando aqui nos nossos 30 minutinhos da nossa inserção aqui na Seteva FM. Ah, é isso? Eu sou João Rodrigues, com você a gente fica aqui todos os dias, 30 minutinhos, fazendo essa brincadeira, hein? E aqui não para não, hein? Em sucesso até umas horas.

0: se vão 24 minutinhos.
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0: Uau! Aí a gente gosta, viu?
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3: Agora vamos já de botão!
0: Daí a turma toda, Marília Mendonça, Maiara e Maraísa e o Coração Bandido. Gente, a melhor coisa dessa música é o vídeo, procura no YouTube aí.
3: Namorada, não conta pra ele não, gente. Olha a letra dessa música,
4: conselho é esse, né?

dessa forma vai finalizando com os nossos 30 minutinhos. Vou aproveitar o finalzinho da música, vai me despedindo de vocês. É claro que na próxima oportunidade a gente tem mais 30 minutos para fazer a nossa brincadeira aqui. Muito obrigado, Chico Catenatti. Muito obrigado, Setevai FM. Muito obrigado, Juninho Milão. É. Através do Juninho Milão, cheguei aqui no Chico Catenatti na Setevai FM. Na próxima inserção a gente traz a música do rapper Juninho Milão.

0: Mundão, é, tem um povo aí que diz: acaba não, mundão. Gente, rapidinho, saí daqui me despedindo de vocês. Espero que tenham gostado dessa nossa inserção e desses 30 minutinhos. Você já sabe que aqui na JR Publicidade tem o programa do Chico Catenatti. Tem a meia-noite aqui de Brasil. É, meia-noite, horário de Brasília. Tem o Chico Catenatti aqui na nossa JR Publicidade, aqui em Magé, no Rio de Janeiro. Muito obrigado a todos. E não esquece, não, tem sempre essa receita que eu gosto de dizer pra você, ó. Quer ser feliz? Faça alguém feliz. Hoje não vou estourar 30 minutos, não. Tchau, tchau. Fui.
1: Una temporanea rimonta dell'alta pressione garantisce all'Italia un tempo asciutto praticamente ovunque. In mattinata gli unici disturbi interesseranno l'arco alpino di confine e le regioni tirreniche, dalla Toscana alla Calabria, settori dove non sono da escludere anche delle deboli precipitazioni a carattere irregolare. Per il resto soleggiato, con cieli parzialmente nuvolosi. Nel pomeriggio situazione quasi invariata, con potenziali fenomeni sulle medesime zone, ma sempre di debole intensità. Per ora è tutto da ilmeteo.it, dove il fa la differenza anche nella nostra app. Una buona giornata da Federico Brescia.

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1: Horas e 49 minutos.
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1: Três horas e 47 minutos. 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
1: Uma hora e 43 minutos.
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